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0: 22 horas.
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0: 3 horas.
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0: zero hora.
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2: 7:00. 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

0: 5 horas.
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0: 7 horas.
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1: 7:57.
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6: Olá, bom dia Três Corações, bom dia todo o sul de Minas, bom dia mundo que nos ouve aí pela internet também. Eu sou Marcos Amorim, tá começando o nosso Domingo Tropical, neste domingo 13 de setembro de 2026. Vim aqui fazer aí o ofício que mais amo, que é falar contigo nas ondas do rádio e, claro, renovando sempre a nossa amizade. Agora são 7:59. A gente começa o nosso Domingo Tropical, lembrando que eu estou contigo, viu? Tamo junto! Mais um domingo, ah, que bom, que legal. Obrigado pela sua sintonia, pela sua participação. Eu tô contigo do café da manhã até a macarronada da hora do almoço. São agora 7:59, como eu te disse, e nós começamos o nosso Domingo Tropical de hoje, como sempre, como de costume, na voz do Padre Zezinho cantando a oração pela família. Que Deus nos abençoe o domingo, abençoe a semana que está começando, abençoe a nossa

nossa família. Família é a base da vida, é a base forte. Os filhos, o marido, a esposa, todos juntos são muito maiores do que cada um separado, né? Com toda certeza. 8 horas da manhã, vamos começando com o Padre Zezinho. Oração pela família. Bom dia!

outra canção que vale a pena sempre iniciar o dia com ela, com toda certeza. São 8:05, bom dia. Bom dia você que me ouve pelo rádio, você que me ouve pelo aplicativo da Rádio Tropical. Bom dia você que me ouve pelo site da rádio, onde quer que você esteja. Olha, brigadão, viu, por me honrar aí com a sua audiência, você que está tomando aquele café da manhã delicioso, você que está tomando um café mais simples, mas curtindo o seu momento com o rádio ligado, bom dia, viu? Você que vai tirar o dia hoje para organizar a casa, organizar sua vida, planejar a semana, e também você que já está trabalhando, né? Pessoal que trabalha no domingo, você que trabalhou a noite inteira e está indo para o merecido descanso daqui a pouco, também um ótimo dia para você. E você que está de preguiça, está curtindo uma folga, também aí que a sua folga seja abençoada e recarregue todas as suas energias. E você que ainda nem levantou da cama, mas tá com o radinho ligado, curtindo com a gente, olha, é um prazer, viu? Fazer parte desse momentinho de preguiça seu. Bom dia, bom dia, bom dia, todo sul de Minas. Responda comigo, bom dia. Bom dia pros homens, bom dia pras mulheres, bom dia para as crianças, bom dia aí para os que já tem mais experiência, bom dia para os mais jovens também. São 8:06, a gente começa com essa

Olá, bom dia, o nosso Domingo Tropical já começando com grandes clássicos, grandes nomes da música e segue na sequência muito mais música, tem Paulo Sérgio, tem GR Adriane e essa primeira hora é mais matando saudades do que tudo, né? São 8:13, bom dia, esse é o Domingo Tropical com Marcos Amorim, tô feliz demais em estar aqui na sua companhia. E é claro, quando ouvir a Tropical é bom demais, e melhor ainda quando você participa. Vou mandar um abraço aqui pra Cristina, tá sintonizada com a gente, mandou uma mensagem aqui, ó. Bom dia, Marcos Amorim. Tudo bem? Tudo jóia. Já estou na sintonia, um domingo abençoado a você. Essa música da família é linda. Beijos, Cristina do Jardim América. Valeu, Cristina, essa música é maravilhosa, ela não pode sumir nunca. É uma oração cantada que renova o nosso ânimo, o nosso coração, restaura aí o amor pela nossa família e é uma oração muito, muito intensa, né? Muito poderosa. Cristina, bom dia, viu? Pra você e toda a sua família, obrigado pela sintonia, todos os amigos aí no bairro Jardim América, ouvindo a Tropical sempre. 8:14, agora tem Paulo Sérgio, Distância Ingrata, lembra dessa?

0: Mais.
1: Ótimo dia para você que tá chegando agora na nossa programação, você que está ouvindo desde antes da minha chegada também, lembrando que eu tô aqui das 8 da manhã até o meio-dia. Eu vou do seu café da manhã até a macarronada e vamos nessa. Na melhor do seu rádio, matando saudade, grandes sucessos da música nacional. É o nosso Domingo Tropical, é o auge da música nacional. 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Eu vou pro intervalão rapidão, volto já com muito mais música. Se quiser participar com a gente, será muito bem-vindo pelo 3239-3602.
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1: Bom dia, são 8:28. Bom dia, bom dia, bom dia. Como é que tá o seu domingo? Tá começando bem? Tá começando legal? Tá começando feliz demais? Ah, que maravilha, que bom. Agora, se você tá meio desanimado, começou meio tristinho, meio assim, olha, tá só começando, viu? Coloca um sorriso no rosto e vem ouvir as melhores músicas, vem participar, vem fazer alguma coisa que você goste. Planeja que o dia tá lindo, tá só começando, tem tudo de bom pra ser um dia maravilhoso. E claro, essa mudança começa por dentro, começa com a gente. Vou mandar um beijão todo especial pra Dona Yolanda participando com a gente. Bom dia, Dona Yolanda.
14: Oi, Murinho, bom dia, tudo bom?
1: Tudo jóia.
14: Seus amigos, tudo bem?
1: Graças seu a Deus. Menino,
14: tua esposa, sua mãe, tá todo, tudo bem?
1: Graças
14: tudo
1: a Deus.
14: Tudo bem, tá, Deus, viu? Tô te ouvindo, cheguei, depois de uma delícia, hoje duas músicas no começo do Guaralhedo, hein?
1: É,
14: matou saudade, muito
1: saudade,
14: bom,
1: matando
14: saudade. Nossa, que bom, né? Muito bom recordar, né, Marco Murinho? Muito bom. Tudo bem, graças a Deus. Agora chuva passou um pouco, graças a Deus, só da quentinha aqui. Eu levantei, tava fazendo café. Agora eu vou. Daqui a pouquinho tem a missa, eu vou à missa.
1: Isso, é importante.
14: Aí eu vou. Deixa eu mandar mensagem pro Marco Murinho vindo aqui em casa mesmo, pra quem entra.
1: Isso.
14: Tudo bem,
1: manda
14: graças
1: mesmo.
14: A Deus.
1: Eu senti saudade.
14: Tudo bem, você manda um vídeo pra mim?
1: Manda.
14: Eu quero recordar hoje, Marco Murinho, que era aquela. Eu quero hoje recordar com o que eu quero. Foi hoje os Mamonas Assassinos da Sister Capri.
1: Mamonas Assassinos?
14: Da Sister Capri.
1: Certo, eu mando ela mais pra frente.
14: Boa, né? Nossa, saudade de mim, viu? Tô saudade de Deus.
1: Ah.
14: É, se me der qualquer coisa, toca outra pra mim, viu?
1: Certo.
14: É, Gerardo Zensante, por favor, Mamonas Assassinos, toca pra mim, tô te ouvindo, viu? Fica com Deus,
1: seu
14: bom dia suave, bom domingo, viu? Fico com Deus, um abraço pro seu vídeo, como o meu família, meu vento, os ventos, né? Tem cá, descansando, viu? Tem um bom dia, pessoal, viu? Bom dia.
1: Amém, amém, Dona Yolanda, obrigado pelo carinho da sua participação, eu tava com saudade, viu? Da sua participação. Essa música eu vou mandar daqui a pouquinho, mas pro finalzinho do programa a gente costuma mandar ela assim, tá bom? São 8:30, agora eu vou mandar um abraço especial também pra Ana Maria lá no Peró, sempre ligada com a gente, sempre na participação, pediu o som da Kátia e vai ouvir agora também. 8:30, você que quer pedir sua música, fica à vontade. Vou mandar um abraço especial pra Marcilene também, ouvindo a nossa programação, vai curtir mais um grande sucesso aqui. E o amigo Luiz Carlos desejando um bom domingo, um ótimo dia para todos os nossos ouvintes. E você, claro, pode participar com a gente também, viu? Pode participar com a gente também pelo nosso 3239-3602.

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5: 8:43.
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7: 8:44 aqui no nosso Domingo Tropical. Por aqui, te fazendo companhia até o meio do dia. Bora nessa? Vamos viajar na música? Oh, que legal, hein? Mandar um abraço aqui pra nossa amiga Lid, tá sintonizada, mandou um áudio hoje.
8: Oi, Marcos Amorim, bom dia.
7: Bom
8: tudo
7: dia,
8: bem?
7: Joia.
8: Aqui é a Lid, quero desejar um ótimo domingo pra você e pra todos os ouvintes. Domingo abençoado, viu? Hoje eu gostaria de ouvir Manhã de Setembro com a Vanusa. Ouvir a Tropical é bom demais.
7: Valeu, Lid, obrigado pela sua sintonia, pela sua participação. Ouvir a Tropical é bom demais. Hoje você mandou um áudio, né? Hoje você tá com a voz boa, né? Pegou leve, né? Valeu, então. Bom dia, quem tá sintonizado com a gente também aqui. Vou mandar um abraço especial. Ah, tem muita gente especial ouvindo a nossa programação. A Edi Virges, lá no cafezinho, também tá sempre ligada no rádio. Não perde por nada o nosso Domingo Tropical. Vai curtir o som do Tim Maia. Bom dia, um domingo abençoado pra você, viu? Também pra minha mãe. Beijo, mãe. Sempre ligadinha, acordou cedo pra ouvir. Certo, tá deitada, eu baixei o aplicativo da Rádio Tropical no celular dela, ela clica lá e já está ouvindo o filho falar. Beijo, beijo, mãe, muita saúde, muita felicidade. E vamos juntos, na melhor do seu rádio. Obrigado. Também a Zana lá no São Sebastião, tá curtindo esse dia lindo e ensolarado. Vai curtindo o som do Odaís José, mandando pra Marilene, pro Matheus, pra dona Filhinha, também pra dona Ioiô, ô dona Yolanda, aí ó, o pessoal ama a senhora. Também a doutora Roberta, a minha mãe Cleide, pra esposa Nina, também pra cunhada Camila, pras lindas princesas lá de casa, Manuela, Melissa e Valentina, pra sogra Olinda, pro Tchatchá, irmão dela, pro Carrascá, sogra Olinda é sogra minha, viu? Não é sogra dela, não. Também o Tchatchá, o Carrascá, a Rosa Helena, que fez um aniversário lindo, maravilhoso ontem. Nossa, que festa deliciosa. Parabéns mais uma vez, felicidades, viu? Também pra todos os vizinhos, todo o pessoal no bairro São Sebastião, recebam um abraço da Zana aí na sintonia. E vamos começando então com a música dela, Cadê Você? Com Odaê José, você ouve agora no nosso Domingo Tropical. Música.

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Estamos de volta aqui no nosso Domingo Tropical. Como é bom estar em sua companhia. E o pessoal tá gostando da programação musical, né? Até quem xingou semana passada, agora tá gostando, tá até cantando junto. Bom dia! Você já pensou em mandar um áudio cantando na rádio? Pois é, as nossas ouvintes misteriosas estão fazendo isso e estão cantando todas. Ó, separei duas aqui no jogo.

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1: Legal, hein? Legal. É o nosso karaokê do Domingo Tropical. E tem mais, tem mais? Tem, tem mais. E a da Vanusa, cantou também?
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1: Tá desperdiçada, viu? Tem que lá gravar e lançar essas músicas aí que o público vai gostar com certeza. Bom dia pra todo mundo ligado com a gente no nosso Domingo Tropical. Mandar um abraço especial pro Tchá, tá sintonizado com a gente também.
2: Bom dia, Marcão.
1: Bom dia, Tchá.
2: Esse programa aqui, o Tchá do Vila Viana.
1: Beleza.
2: Hoje eu quero dar parabéns pra aniversariante, hoje é a dona Liceia e amanhã a dona Rosa. Desejamos muitas felicidades, que Deus derrame muitas bênçãos. Queria a música do Aguinaldo Timóteo.
1: Obrigado, Marcão. Mando pra você.
2: É bom demais.
1: Maravilha, obrigado, Tchá. Tem mais alô também, Zé Roberto Tavares. Bom dia.
3: Eu queria pedir uma música de Roberto Carlos.
1: Opa! Já mando Roberto Carlos pra você.
3: Oferecer pra quem curte, especialmente minha tia, Dona Holanda, acabou de falar com você.
1: Legal, Dona Holanda tem um carinho especial com a gente.
3: Falou, com Deus.
1: Valeu, ela mora no nosso coração. Todos os nossos ouvintes aqui adoram quando ela participa. 9:02, então tem Agnaldo Timóteo, na sequência Roberto Carlos. É o nosso Domingo Tropical, o auge da música nacional. Que bom ter você com a gente.

0: 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Você ouviu o som do Roberto Carlos. São 9:09. Daqui a pouco tem mais música do Roberto Carlos. E o pessoal tá perguntando aí, ó. Tá antecipando aí. O que que vai ser de receita hoje? E aí, Marcos Amorim, tem receita hoje? Vai ter sobremesa? Tem, viu? Ó, essa é de dar água na boca. Hoje nós vamos ensinar você a fazer um pudim gelado de chocolate. Que delícia. Pudim gelado de chocolate, você vai aprender daqui a pouquinho aqui no nosso Domingo Tropical. Uma ótima opção para sua receita de hoje. Vai almoçar, faz uma receitinha diferente. Vai almoçar na casa da sogra, vai almoçar na casa da mãe, leva a sobremesa. Olha que bacana, chega lá com a sobremesinha no capricho, hein? Ou então vai receber visita em casa, vai ajeitando aí uma sobremesa legal para surpreender todo mundo. 9:09, fica muito mais especial, né? Com toda certeza. Bom dia pros nossos ouvintes. Alô, Lurdinha mandou um bom dia maravilhoso aqui. Feliz domingo, que a paz de Deus desça sobre todos nós. Abençoe nossos lares, nossa família e nos conceda uma semana cheia de graças e amor de Deus. Bom dia. Linda mensagem, obrigado pelo carinho da sua participação. Bom dia pra minha grande amiga Gilda, lá no Santo Afonso. Mandou aqui, bom dia, Marcos Amorim, Deus te abençoe. Amém. Toca pra mim aí a música, a que você pediu, ah, pode ser. Beleza, vou mandar pra você aqui, viu? Ela disse aqui que hoje... Tá. Tô me perdendo todo aqui, Gilda. Nossa, eu tô fazendo feio. Ela manda um abraço pra toda a família, né? Família é a coisa mais importante na vida. Oferece essa música aí pra minha família também. Fala que sinto um amor enorme por todos eles. Ah, que me dói, com certeza estão ouvindo. Mas manda aí uma hora que vai, que eu já... Ai, me perdi todo. Ô, Gilda, um beijo pra você, viu? Obrigado pela sintonia. Sua música vai tocar logo aqui, viu? Vai ser do Yahoo, Caminhos de Sol, mais ou menos por volta de 9:15, daqui uns 4 minutinhos, tá bom? Obrigado, um domingo abençoado, que Deus abençoe todos nós e que o domingo seja sempre aí motivo de festejar e alegrar a vida. Dona Filhinha, Dona Maria José, tá sintonizada? Fala
1: aí,
0: comigo.
1: Marcos Amorim, tudo bem? Aqui é a Filhinha, aqui do Beco São Sebastião.
0: Bom dia.
1: Vou começar com meus alôs, tá?
0: Fica à vontade.
1: Um alô pra Zana, pra Rosa, pro Renato.
0: Que
1: também
0: mais?
1: Pra Renata e Anderson, tá
0: certo.
1: Bom? Maria José e seu Guraci.
0: Ontem eu não encontrei eles na missa.
1: E pro Tônio e a Tânia. Enfim, a todo o pessoal aqui do meu bairro, se você puder fazer esse favor.
0: Tá,
1: e a música que eu gostaria de ouvir, Cruz que Carrega, com Evaldo Braga.
0: Boa,
1: tá bom?
0: Hein? Essa é boa.
1: Fica com Deus, bom domingo pra você, com toda a sua família. Abração.
0: Valeu, obrigado pela sintonia, um abração aí pra Dona Maria José e seu Guaraci. Já tem dois sábados que eu não os encontro na missa. Devem ter mudado o horário da missa, né? Porque estão firmes ali sempre. Um abraço pra vocês, viu? Obrigado pela sintonia. Também lá no bairro Boa Ventura, a Lidiane tá sintonizada com a gente, vai curtir o som do Ruge pra matar a saudade. Lembra do Ruge? Nossa, foi um grande sucesso há um tempo atrás, né? Há um tempinho já. É legal, muita música bacana. Vamos começando então ao som de Evaldo Braga. Lembrando aqui, peraí, só um minutinho, a nossa ouvinte Lidiane tá mandando um abraço especial aqui, ó, pra todos os ouvintes, também pra mãe Maria Helena, pro filho Pedro, esposo Gilton, que está trabalhando na Asta e ouvindo a nossa programação. Será que ele ouve lá também? Bom, forte abraço aí então pro Gilton, pro Pedro, pra Maria Helena e pra todo mundo sintonizado com a gente ouvindo essa programação maravilhosa. São 9:12, agora tem Evaldo Braga.

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8: Estamos de volta com muito mais música. Hoje tem música demais, hein? Tá legal demais e você vai participando, vem fazendo a diferença aqui na nossa programação. 3239-3602, você liga que eu atendo, manda mensagem que eu respondo e a sua música tá sempre em alta por aqui. Um abração pra amiga Edviges, pediu uma música que eu ainda não tenho, Edviges, mas se quiser ligar e pedir outra, a gente providencia pra você, viu? Com todo carinho, com toda certeza. Um abração aí pro amigo Sérgio Panela, tá sintonizado com a gente. Também aí a Maria Helena, lá no Taquaral, não perde por nada a nossa programação. Valeu, obrigado pela sintonia. O Marco também tá ligado com a gente aí. Valeu, xará, um abração, vai curtir o som do Paulo Ricardo, tá na sintonia. Valeu, um abração pro tio Paulo, lá em São Paulo, ouvindo a nossa programação. Ele junto com o João Rafael, sempre curtindo aí o Domingo Tropical. Também o Adilson, sempre na participação, manda aí uma música do Fábio Júnior pra amada Regina, desejando um domingo especial com muito amor e carinho em cada momento. E mandando um beijinho bem gostosinho. Valeu, Adilson, obrigado pela sintonia, se declarando através das ondas do rádio e através aí das canções sempre da nossa programação. São 9:27, então tem aqui Paulo Ricardo, na sequência Fábio Júnior, logo em seguida é a sua música. Então participe, só tá faltando você. 3239-3602.

0: eu sou do Fábio Júnior, sempre sucesso em nossa programação. São 9:35. Bom dia. 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
1: 9:39.
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0: Nove horas e 39, estamos de volta com muito mais música, mandando um abraço especial pro Heloísio lá do Santo Afonso, curtindo com a nossa programação sempre. Também a amiga Edvirges agora pediu uma, que nós temos aqui a Metamorfose Ambulante. Ah, vamos ajeitar aqui, peraí que tem um negócio errado aqui, Edvirges. Eita, nossa, já ia mandar um negócio errado pra você aqui. Mas vamos nessa então, aqui ó, Raul Seixas, Metamorfose Ambulante. Pus outra música, não tinha nada a ver aqui. Ela ia ligar me xingando. Pronto, tá ajustado, tá arrumado. Vamos nessa com muita música. Bom dia, são 9:39. Bom dia também pra Vera Lúcia, mandando um alôzão pra nós aí. Bom dia!
6: Marcos.
0: Oi.
6: Marquinhos.
0: Diga.
6: Bom dia, tudo bem?
0: Tudo jóia, tudo jóia.
6: Olha, eu gostaria de ouvir com o Reginaldo Rossi, Mon Amour, Ma Femme.
0: Bom, hein?
6: Olha, eu quero oferecer pra Cacaia lá na Cotia.
0: Sim.
6: pra neguinha lá na Flora, que está fazendo aniversário, fez aniversário essa semana. E pra Eva. E pra todos que estão ouvindo, tá bom? Principalmente certinho. Pra eles, todos lá em Flora que eu conheço, meus amigos lá em Flora que estão ouvindo, um abração pra eles, tá bom? Obrigado, tchau, tá lindo.
0: Valeu, obrigado. Vamos nessa então, na melhor do seu rádio, também quem tá ouvindo a gente é a Cristina. Cristina participou agora há pouco, ela curtiu e mandou um áudio aqui, ó, é Meu Amor Cantando. Mais uma fã do Fábio Júnior curtindo a nossa programação. Canta, solta a voz. Muito bem.

o nosso karaokê Domingo Tropical, que legal. E você quer cantar também sua música preferida? Sabe cantar essa aqui, ó? Então vem com a gente ao som do Raul. 9h42 a todos os malucos, belezas, ouvindo a nossa programação. Um abraço especial do amigo Marcos Amorim. É o nosso Domingo Tropical.

0: os maiores sucessos do seu rádio, muita música boa, muita participação especial. Quem tá ligado com a gente também, deixa eu achar aqui o áudio. Ah, que bacana. Tio Arnaldo tá lá em Brumado, na Bahia. Estamos a 1.200 e uma coisinha de quilômetros de distância, mas sempre perto aí pelas ondas do rádio. Não é isso, tio? Bom dia, fala comigo.
1: Bom dia, Deus te abençoa.
0: Bom ouvir sua voz, amém.
1: Seu programa, que faça sucesso.
0: Já é, e graças a Deus.
1: Deus no comando por tudo. Graças a Deus. Estou aqui, estou embrumado. Estou no meu repouso.
0: Maravilha.
1: Mas feliz. Feliz mesmo.
0: Maravilha. E bom ouvir sua voz.
1: Sempre eu converso com o Zé Carlos, seu nome.
0: Nosso grande amigo Zé Carlos.
1: Fala, mas tudo é festa. Valeu, um abraço. Qualquer música que você mandar também é motivo de alegria.
0: Valeu. Muito obrigado, tio Arnaldo. Tudo é festa, que bom ouvir sua voz, que Deus abençoe a sua recuperação e que saia aí mais forte do que já é aí desse obstáculo, né? Que a vida oferece pra gente, mas que faz a gente mais forte a cada momento. Um bom domingo, um abração pro amigo Zé Carlos também, que estiver ouvindo a gente aí, um abração, sempre bom falar com você também. Agora 9:50, faltando 10 minutos para as 10 da manhã, a gente manda um abraço especial aqui também para todos os nossos ouvintes. Cadê a trilha? Cadê a música? Ah, agora sim. Então, vamos mandar um abraço especial a todas as participações aqui na nossa programação. Também a Helena tá arrumando a casa e curtindo o Domingo Tropical, mandando aí para mim e para todos os ouvintes sucesso aí do Roupa Nova, desejando um ótimo domingo para todo mundo que está em 95.7 aqui na Rádio Tropical. Ouvir a Tropical é bom demais e melhor ainda quando você participa. 3239-3602 é o nosso WhatsApp, 3239-3602. Um abraço a você que está em Três Corações e todas as cidades vizinhas também. Vou mandar para todos vocês um sucesso com o Jota Quest também. Mas começando agora então o som de Roupa Nova, que não pode faltar de jeito nenhum na nossa programação. Bom dia! É o Domingo Tropical, o auge da música nacional. Música.

0: Obrigado.
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3: São 10 horas e 2 minutos. Bom dia. Bom dia a você que está ouvindo a nossa programação. Este é o Domingo Tropical com Marcos Amorim, das 8 da manhã até o meio-dia. Você que está chegando agora, muito bem-vindo. Você que vai chegando ao longo da programação, estamos aí sempre muito receptivos a você. E o nosso muito obrigado vai também a todos que nos ouvem desde o primeiro momento, desde o primeiro minuto da programação. É, muito obrigado. São 10 horas e 2 minutos. 10 horas é hora da sobremesa. Vamos lá então falar. Fazer daquele jeito que nós estamos acostumados, né? Porque nós já temos o nosso jeito aqui. É, vou passar para você aqui então os ingredientes da sobremesa. Vamos mandar o alô, tocar as músicas para você se organizar. Depois a gente traz novamente os ingredientes e o modo de preparo. Sabe de quê? De pudim gelado de chocolate. Ah, pudim gelado. Nossa, ficou bonito na foto aqui, hein? Pudim gelado de chocolate que eu trago para você. Maravilhoso, delicioso, que derrete na boca e que com certeza vai ser o maior sucesso aí na sua receita, na sua sobremesa de hoje ou ao longo da semana também. Mas ó, se você não tiver como anotar, vou te dar uma dica. Pega teu WhatsApp aí, chega aí junto aí pra alguém que você conversa sempre ou então pra algum grupo e põe pra gravar no rádio, põe pra gravar o áudio, depois você escuta com calma pra você fazer a sua receita, não perde tempo não. Vem aproveitar que vai ficar uma delícia, viu? Eu tô com água na boca aqui. Você vai precisar pra fazer o seu pudim de chocolate gelado. É esse mesmo nome, né? Pudim gelado de chocolate. Você vai precisar, anote. Tá gravando? Tá anotando? Vamos lá. 600 gramas de leite condensado, 300 gramas de creme de leite, uma xícara de chá de chocolate em pó 50%, uma xícara de chá de chocolate em pó 50%, 300 ml de leite e 24 gramas de gelatina sem sabor e um pouquinho de óleo também para untar a forma. Só isso, 600 gramas de leite condensado, 300 gramas de creme de leite, uma xícara de chá de chocolate em pó 50%, 300 ml de leite e 24 gramas de gelatina sem sabor. É um sachê. E óleo pra untar a forma. Anotou? Então tá, vou mandar abraço pra galera. Já eu te ensino como é que faz essa sobremesa maravilhosa, deliciosa. Antes disso, mandar um abraço especial pro amigo Paulo Sabino e pra Lenise. Estão ouvindo a nossa programação, mandando um abraço especial pra todos os ouvintes da Rádio Tropical. Valeu, valeu, tia Dora também, lá na Bahia, ouvindo a nossa programação.
4: Bom dia, Marcos Humberto.
3: Bom dia.
4: Tudo bem, graças a Deus.
3: Joia.
4: Mandou um alô pra toda a família.
3: Mando
4: passa
3: sim.
4: A música aí de Roberto Carlos.
3: Certo, mando.
4: E ofereço todos os ouvintes, tá bom? Obrigada, tenha um bom dia. Te adoro, não mandou alô, mas estou aqui, tio.
3: Sempre na
4: ouvindo,
3: sintonia.
4: Viu?
3: Obrigado.
4: Tenha um bom dia, fica com Deus.
3: Amém. Obrigado, te adora. Obrigado pela participação. Quem também está com a gente é a Clarinha e mandou um áudio que nós vamos ouvir agora.
5: Bom dia, Marcos da Mourinha, Clarinha.
3: Bom dia.
5: Tudo bem com você?
3: Excelente.
5: Passando para lhe desejar um ótimo e abençoado domingo para você.
3: Obrigado.
5: Olha, hoje eu gostaria de ouvir com Tim Maia, Me Dê Motivo. Eu vou mandar aqui na nova pra Iro, vou mandar pra Elda, eu vou mandar pro Mateuzinho de Varginha, pra Mary Lucy, pra Marilene, São Conrado, pra Cida do Moarama, pra Lu, vai também pro Ronaldo e Sandra no Espírito Santo Dourado, vai pra todos os seus ouvintes, pra mim e pra você. Um abençoado domingo. Um abraço, fico com Deus.
3: Amém.
5: Porque o Via Tropical é bom demais.
3: É bom demais. E melhor ainda quando você participa com a gente, hein? Opa, vamos lá então. Tocando aqui. Tia Dora pediu Roberto. Vamos fazer uma substituição aqui, Tia Dora. Trocar aqui então a música. Me permita mandar Jesus Cristo no lugar, tá bom? 10 horas e 5. Na sequência tem Tim Maia com Me Dê Motivos. E logo em seguida, depois das duas músicas, a nossa receita.

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1: É o som do Tim Maia, Me Dê Motivo, 10 horas e 16. Tem ouvinte cantando essa música e mandando aqui no nosso karaokê do Domingo Tropical. Tem um karaokê aqui, a galera ouve, canta junto, grava o áudio, manda pra nós. A gente põe no ar, com certeza, viu? Vou colocar daqui a pouquinho, viu? E vamos lá então falar da receita. O pessoal tá na sintonia aí, tá na ansiedade. Hoje a nossa receita deliciosa é pudim gelado de chocolate. Pudim gelado de chocolate, receita de hoje. Os ingredientes, anote aí mais uma vez. Vou dar a dica novamente. Se você tá difícil de anotar, abre o seu WhatsApp aí, grava um áudio, manda pra alguém que você conversa sempre e tal. Grava o áudio lá pertinho do rádio, depois você ouve com calma, anota e monta a sua receita e faz esse pudim de chocolate delicioso, hein? Pudim gelado de chocolate que eu já cheguei em casa e vou fazer também. Você vai precisar de 600 gramas de leite condensado, 300 gramas de creme de leite, uma xícara de chá de chocolate em pó, 50%, 300 ml de leite, 24 gramas de gelatina, é um pacotinho de gelatina sem sabor, e óleo para untar a forma. E como é que faz, Marcos Amorim? Me ensina. Bom, vamos lá, te ensino. Te ensino agora. Você vai pegar um recipiente e vai hidratar a gelatina sem sabor, conforme as instruções lá da embalagem mesmo, tá? E deixa num cantinho reservado. Aí no liquidificador você vai colocar leite condensado, creme de leite, o chocolate em pó e o leite. Vai deixar batendo lá no liquidificador por cerca de 5 minutos. Tá bom? Logo na sequência, você vai adicionar a gelatina hidratada lá nessa mistura no liquidificador e bater por mais 3 minutos para ficar bem misturadinho, para ficar bem gostosinho, certo? E em seguida, aí uma forma redonda de pudim, você vai untar com aquele óleo que eu falei, passar um olhinho e tal, e vai colocar toda a mistura lá nessa forma. Muito simples, leva a geladeira por cerca de 3 horas. E aí, ou até obter uma consistência firme. Logo em seguida, você vai desenformar o seu pudim de chocolate e servi-lo deliciosamente. Um bom apetite, vai ser sucesso. 3 horas de freezer, agora é 10, umas 12, 1 hora da tarde, está pronto o seu pudim. Olha que delícia. 10h19, gostou? Legal, né? Espero que tenha gostado, tenha salvo aí, anotado ou então gravado essa receita pra fazer. Fizer, depois manda um vídeo pra gente aí, manda uma foto da receita pronta, com certeza vai ser sucesso. São 10h19 agora, no nosso Domingo Tropical, a nossa ouvinte Lid gravou o áudio cantando.
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1: Maravilha, o nosso karaokê do Domingo Tropical. Cante você também. Vem com a gente. Que legal, que bacana, né? Muitas participações. Fica à vontade, solta a voz mesmo. Vem ser feliz, vem curtir o nosso Domingo Tropical. Aqui é assim. O nosso ouvinte é a peça-chave da programação. Um abração aí pra Rose, lá no Congonhal, em Cambuquira, ouvindo a nossa programação sempre. Rose, domingo abençoado pra você, viu? Também pro amigo Wesley, mandou uma mensagem aqui. Bom dia, meu amigo Marcos Amorim. Manda um alô pra nós aí, fazendo favor. É pro Wesley, pra esposa Dagmar e pro filho Lucas. Pediu a música do Fagner. Juntos, sempre, né? Fica com Deus. Um abraço aí, viu? Só música de qualidade. Parabéns, valeu, com certeza, né? O auge da música nacional está aqui no nosso Domingo Tropical. Que legal ter você com a gente. Vamos curtir então o som do Fagner. E na sequência tem mais alô também. Quem tá participando aqui é a nossa ouvinte Regina. Ela mandou um abraço todo especial pro Adilson, sempre na sintonia, trabalhando e ouvindo a Tropical. Vai curtir sucesso com a gente aqui também. Valeu, obrigado pela participação de vocês. São 10h20.

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6: É o Domingo Tropical que tá tocando no seu rádio, viu? 95.7 Rádio Tropical, ouvida Tropical é bom demais, melhor ainda quando você participa. Um abração aí pra Nilce, ouvindo a nossa programação, pediu o som do Zeca Pagodinho, valeu, vou mandar pra você, com certeza. Também o amigo Emerson, tá ligado com a gente, fala comigo.
7: Meu amigo Marcos Amorim.
6: Bom dia.
7: Tudo bem com você?
6: Excelente.
7: Manda uma música pra nós dos Mamonas Assassinas.
6: Opa!
7: Robocop Gay. A música chama Robocop Gay.
6: Você vai oferecer pra alguém?
7: Para todos os ouvintes da Rádio Tropical. Ouvir a Tropical é bom demais. Caso não tiver a música, aí você pode mandar a música do Paulo Ricardo aí.
6: Certo.
7: Qualquer uma.
6: Beleza.
7: Ou até do Detonal também. Beleza?
6: Combinado.
7: É isso aí, meu amigo.
6: Muito valeu. E as novidades?
7: E vem aí cinema. O filme do Stallone.
6: Ah, é?
7: O filme do Rock Balboa. Contando a vida do Stallone. É isso aí.
6: Ô, bacana. Muito
7: tchau, obrigado.
6: Valeu, valeu, bom domingo, obrigado pela sua participação. Também vou mandar um abraço especial pro amigo Matheus, lá de Varginha, sempre na sintonia, sempre com o rádio ligado na participação com a gente. Matheus, que o seu domingo seja abençoado, viu? Obrigado pela sintonia, pelo carinho de sempre. 10 horas e 32, agora tem Paulo Ricardo.

Tá aí o som do Zeca Pagodinho. Vou mandar logo na sequência aqui um abraço pro amigo Matheus lá de Varginha. O Matheus tá sintonizado, participou com a gente. Olá, Matheus, tudo bem? Bom domingo, viu? Ele mandou aqui um abraço especial pra mãe Débora, pra irmã Juliana, vó Rosa, também pra Marilene, pra Zana, pro Carpinete, pra Elinice, pro Thiago, também pra Lidiane no Boa Ventura, pro Rinaldo, pra Grazi, pra Dani, todo o pessoal na sintonia, e pediu o som do Roupa Nova. 10 horas e 41 minutos, na sequência tem muito mais música. Já pediu sua música hoje? É, 3239-3602 é o telefone, viu? 3239-3602, você pode mandar o seu áudio, a sua mensagem por escrito, ou então telefonar também, na medida do possível a gente vai atendendo a todo mundo. São 10 horas e 41 e o sucesso tá no ar.

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3: 10:50.
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1: 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Estamos de volta na melhor do seu rádio. Opa, vamos lá, o nosso Domingo Tropical. Tô contigo até o meio-dia, viu? Chegando agora aí, seja muito bem-vindo à nossa programação. Daqui a pouquinho tem o Rinaldo Figueiredo junto com o Domingueira. Rinaldo tá arrebentando, né? O pessoal gosta demais. Um forte abraço pra ele, já tá ouvindo a nossa programação e daqui a pouquinho tá chegando por aí. 10 horas e 52 minutos, bom dia pra todo mundo. Um abração especial aí pros amigos lá em São Tomé das Letras, lá no supermercado Souza Reis. Alô Zé Luiz, alô Beto, alô todo o pessoal aí, sempre sintonizado com a nossa Rádio Tropical, sempre sintonizado com o nosso Domingo Tropical na cidade de São Tomé das Letras. Um abraço todo especial para vocês aí, também o André, lá da São Tomé Materiais de Construção, um abração para vocês aí, viu? Vamos nessa, 10 horas e 52 minutos, tem muita música boa para rolar, a gente começa mais uma sequência ao som de Paralamas do Sucesso.

10h57, nota de falecimento. É com profundo pesar que a família de Olívia Lopes de Souza comunica seu falecimento ocorrido hoje, dia 13 de setembro, e convida parentes e amigos para o seu sepultamento ainda hoje, às 15 horas. Seu corpo está sendo velado no salão de velório 1 da funerária São Vicente de Paulo e seguirá para o cemitério Parque das Palmeiras, onde será sepultado. Antecipadamente, a família enlutada agradece. A funerária São Vicente de Paulo notificou o falecimento de Olívia Lopes de Souza. Ela residia à rua João Fabre, 37, Jardim das Acácias.

Depois de ouvir o som do Zé Geraldo, vamos seguindo a nossa programação. Que tal ouvir mais músicas? Vem com a gente, hein? 11:02. Tem os nossos ouvintes que estão sempre na sintonia. Tem uma galera que às vezes nem sempre participa, mas está sempre ligado, com certeza. Alô, Paula Amorim, minha irmã, tá sintonizada com a gente também. Um grande beijo, um domingo sensacional para você, viu? A Verônica tá ouvindo a nossa programação, também a Alice, a Vandinha em Campos do Jordão, Rafael também tá sintonizado com a gente. Alô, Andréia, Maria Antônia, o Evandro Guimarães, Thaísa, professora, tá sempre ouvindo a gente. Wesley também, bom dia. Bom dia, bom dia pro Ricardo. Também pra Fabiana, lá no sítio Pedra Preta. Pro Antônio Luiz, o Terra Samba, sempre ligadão com a gente. Também um abraço especial para todos vocês. Alô, Aparecida Fátima, ouvindo a nossa programação. A Maria Aparecida Andrade também. A Ana Maria, a Ângela Maria de Moraes, a Sônia também tá ouvindo aqui o nosso Domingo Tropical. Bom dia, bom dia. A gente vê a galera toda aqui sintonizada. Vamos curtir o som do Djavan em mais uma sequência musical.

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1: E os maiores sucessos você encontra aqui no nosso Domingo Tropical. São 11 horas e 10 minutos. Bom dia. Bom dia para as minhas amigas, para os meus amigos, para todos que estão na sintonia. Bom dia especial para as crianças também, sempre ouvindo rádio. Que o seu domingo seja abençoado, seja especial, seja maravilhoso, seja muito feliz. Eu desejo também um abraço especial e um ótimo domingo ao amigo Terra Samba, que tava na sintonia. Mandei um alô, ele tava na sintonia e já apareceu.
2: Bom dia, meu querido.
1: Bom dia. Joia.
2: Então, é um prazer ouvir a Tropical. Só que eu tô ouvindo a Tropical desde cedo, mas eu tava na rodovia, meu querido.
1: Maravilha.
2: Então, eu queria pedir uma música pra você. Eu sei que essa você não vai deixar de tocar, que é um grande amigo seu.
1: Grande amigo.
2: O Rei Roberto Carlos.
1: Ah, esse aí não pode faltar.
2: E oferecer pra você e pra todos que estão ouvindo a Tropical. Ouvir a Tropical com Amorim é bom demais, tá? Deus abençoe você.
1: Uma
2: boa semana pra você.
1: A todos nós.
2: E tudo de bom. Agora que eu cheguei em casa aqui, tá? Deu tempo de eu falar. Eu ouvi você falar meu nome aí, tá?
1: Tá certo.
2: Lindo, amei. Fica com Deus. Deus abençoe, viu, meu fã?
1: Forte abraço. Obrigado pela sintonia. 11 horas e 11 minutos. É, nem todas da vasta obra de Roberto Carlos temos disponíveis, mas eu vou mandar mais uma pra você aqui, viu? Sucesso! Logo na sequência tem Zé Ramalho também. Bom dia para os meus amigos trabalhando e ouvindo a nossa programação, onde quer que esteja. Um abraço especial do amigo Marcos Amorim, de toda a equipe da Rádio Tropical. Música.

0: 12 horas e 21 minutos, você curtiu o som do Avohai com Zé Ramalho, grande sucesso também, sempre presente aqui na nossa programação. Vamos seguindo, quero mandar um abraço e um bom dia especial para Marilene, tá chegando agora na nossa programação, desejando um domingo especial, também a TT.
1: Bom dia, Marquinhos, tudo bem com você?
0: Joia!
1: Abençoado final de semana.
0: Para nós todos.
1: Domingo para você e a todos os seus ouvintes. Bora KLB, porque tem que ser assim.
0: KLB.
1: Vai para todos os seus ouvintes e para TT aqui. Obrigada. Tchau, tchau.
0: Valeu. Mas... obrigado pela sintonia, pela sua participação. Também a Marcilene pediu a música aí do Léo Jaime. Valeu, obrigado pela participação de sempre. E vamos juntos. Agora 11:21. Que tal Léo Jaime, agora, aqui, no Domingo Tropical?

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0: 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É, com a Rádio Tropical tudo dá mais certo, né? fica melhor, com certeza. O seu almoço fica com um tempero todo especial, porque cozinhar tem que ter carinho, tem que ter alegria, tem que ter energia. E a Rádio Tropical tá aqui para isso, te fazer companhia. Com rádio você nunca está sozinha, você nunca está sozinho aqui com a rádio. 11:33, eu vou até o meio-dia, logo na sequência, meu amigo Rinaldo, com o Domingueira, te fazendo companhia até as 3 da tarde. Então, eu vou do café da manhã até a macarronada, ele chega até o café da tarde. Olha que maravilha, hein? Vou mandar um abraço especial pro Rinaldo, pra toda a galera sintonizada, pra você que tá aí com a gente também desde o começo, ou foi chegando ao longo da programação. Um beijão especial pra Maria Cecília, pra Mariana e pra Bisa, pra bisavovó Cleide também. Vou mandar uma música pra vocês aí, viu? Tem também pra Zana o som da Roberta Campos, de janeiro a janeiro, e tem muito mais música. 11:34 é o nosso Domingo Tropical com Marcos Amorim. É um prazer e uma alegria estar contigo, viu?

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A melhor programação do seu rádio é sempre aqui, viu? Domingo Tropical com Marcos Amorim na Rádio Tropical. 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Tá gostando da programação? Interage com a gente aí, conta aí 3239-3602. Tem muita música e claro que não podia faltar mais uma do Fábio Júnior. Grande sucesso que não falta no nosso programa 11:45, ainda mais hoje que teve ouvinte até cantando o Fábio Júnior aqui, mandando áudio pra gente ao longo da programação. Tá aí, na sequência tem Papo de Jacaré, lembra dessa? Tem também música com Skank e muito mais. Eu tô contigo até o meio-dia. Bom dia. É o Domingo Tropical, auge da música nacional. Você ouve aqui, Marcos Amorim.

0: Aí ouvimos o som do Skank, é isso mesmo, resposta. 11 horas 58 minutos, ele já está aqui presente. Galera tá aqui ansiosa pela sua chegada. Rinaldo, bom dia.
1: Bom dia, tá ansioso nada.
0: Tá, que é isso, pessoal. E aí, o Rinaldo já chegou, tá chegando, ele vem hoje?
1: Vem, quase que eu não vi, viu?
0: Não, mas veio. O importante é que tá aqui.
1: Tava lá na terra do Jorge Mateus,
0: perigo você ficar por lá, hein? Pra quem não sabe, o Rinaldo é o cara mais cheiroso aqui da rádio, viu?
1: Obrigado.
0: É o cara mais perfumado aqui da rádio. Ontem eu estava na academia, passou um rapaz com perfume. Eu não gosto de perfume, muito menos de rapazes, mas
1: lembrou de mim.
0: Passou um perfume, falei, ó, Rinaldo veio na academia, não acredito numa coisa dessa.
1: Ele,
0: não era.
1: Você nunca vai me ver numa academia.
0: Não, né?
1: Nunca.
0: Olha, não, às vezes uma hora a coisa muda.
1: Não é que muda nada. Não vai. E ó, que eu moro em cima de uma academia.
0: Já é?
1: Acho que é isso que eu tenho mais raiva aí.
0: É, mas tá fácil, logo você muda. Então é isso aí, ó, Rinaldo, um bom domingo pra você, um bom trabalho.
1: Gostei
0: Mengão, hein? Ah, é, né? Quanto que vai ser o jogo?
1: Vai ser 3-1.
0: Pra quem?
1: Flamengo,
0: ah,
1: eu acho, né?
0: Então tá bom.
1: Pelo amor de Deus.
0: Que hora que é o jogo?
1: 5 horas da tarde, ah. Flamengo e Corinthians.
0: Ah, tá certo então. 11 horas e 59, eu vou ficando por aqui, eu provavelmente não assistirei.
1: Eu não
0: sou do futebol, eu sou da natação, eu sou da academia, sou da corrida. Já, ó, faz muitos anos, Xuxa.
1: Xuxa,
0: já era isso aí, já tá até de bengala já. Agora tem outros nomes aí, mas assim.
1: Não.
0: Cielo foi o último.
1: Você vai para as Olimpíadas no próximo ano?
0: Nem assisti. Eu vou ficando por aqui, galera. Um forte abraço. Obrigado pelo carinho da audiência de todo mundo. Meio dia em ponto. Eu, tchau.
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0: 12:05.
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0: A semana inteira fiquei esperando pra te ver sorrindo, pra te ver cantando. É lógico, aqui comigo, Domingueira Vavai, cê tá doido? Domingão, 13 de setembro de 2026. Agora é meio-dia 11 no seu rádio, hein? Hoje é dia do agrônomo, parabéns a todos os agrônomos aí, curtindo, sambando, pagodeando, parabéns, linda profissão. E bora então? Então vamos afastar mesa, cadeira, armário, criado, vamos afastar tudo, gente. Vamos liberar um espaço, porque agora vai começar o melhor do samba e pagode aqui na sua Tropical. Porque a Via Tropical é bom demais. E o Domingueira, cê tá doido? Pra te ver sorrir, pra te ver... E tá tudo liberado em 3239-3607. Desculpa, 3239-3602, viu? 3239-3602 é o telefone e o zap zap do sucesso. Então, liga pra mim, não liga pra ele. Bora ficar juntinho, agarradinho, amarradinho no radinho, até as 3 da tarde, curtindo o melhor do samba e pagode. Porque depois a gente tem que fazer um esquenta, porque hoje tem. Hoje tem! Hoje tem!
1: Flamengo!
0: É, segue o líder, bebê!
2: Respeito a sensibilidade de você!
0: E bora já pro zap zap, telefone, muita gente participando. Ele apareceu aqui, agora não sei se você falou comigo ou com Marcos Amorim. Deixa eu ver o Mercinho aqui. Eu acho que...
3: Só não pode fazer, não é chorar, hein, Marcos Amorim.
0: Ah lá, é o Marcos, olha.
3: Vai tocar José Augusto aí de novo aí, fazendo a...
0: Deixa o rapaz tocar, gente. Oi, larga a mão de ser chato. Bom dia, tô ouvindo aí na hora que começou. Hoje tem grima de saudade do tempo passado, só música boa também, não é pra mim não. Vou te falar, manda um negócio, gente. Vai, uai, vocês estão mandando errado. Vocês esperam o programa acabar pra mandar mensagem pro Marcos, vocês estão errados. Me ajuda aí, Mercim, Lourdes. Vamos adiantar o trem. Fala comigo, Terra Samba, gente boa.
4: Ô, Reinaldo, boa tarde, rapaz.
0: Oi.
4: Você tá bem, rapaz?
0: Bonito demais na foto.
4: Então, hein? Aqui é o Terra Samba.
0: Oi.
4: Quanto tempo que eu não falo com você, hein?
0: Desde a semana passada.
4: Tava com saudade de você já.
0: Mas não vai chorar agora, não.
4: É, amigo bom igual você mora do lado esquerdo.
0: Ó, oh, no coração, gente.
4: Então,
0: oh,
4: rapaz, eu queria ver se você tocava pra mim um samba do Martinho da Vila. É. Quem é do mar não enjoa.
0: Martinho da Vila.
4: Tá bom, Reinaldo? E oferecer pra você, pra toda a sua família e pra todos que estão ouvindo a Tropical. E ouvir a Tropical é bom demais com o Reinaldo Figueiredo. E hoje tem Flamengo, hein? 2-0, só tá bom.
0: Tá bom.
4: Alô, meu querido, tudo de bom pra você, uma boa semana pra você e tchau, tchau.
0: Valeu, meu querido, esse é gente boa, sabe como que chama? É, meu amigo, é Terra Samba. Terra Samba, gente boa, obrigado, viu? Tá no pente aqui pra você, pode, fica apavorado não, já sai tua música, viu? Quem é do mar não enjoa, nunca. Valeu, Terra, abraço pra você, viu?
1: Pra você voltar.
0: Fala comigo, alô.
5: Alô.
0: Oi.
5: Oi, tudo bem?
0: Bom, bonito, cheiroso.
5: Boa tarde.
0: Boa tarde. Você viu o Marcos falando que eu sou cheiroso, né? Olha pra você ver.
5: Eu escutei.
0: Ah,
5: falando
0: meu
5: aí,
0: Deus,
5: viu?
0: Só falta essa agora. Agora só falta essa pra mim.
5: Pois é. Tudo bem?
0: Bom demais, você.
5: Tudo bem, ué. Eu achei que você não ia liberar hoje.
0: Ô, louco, ué. Libera lá ele. Tá tudo liberado.
5: O telefone, ué.
0: Ah, tá tudo certo.
5: Você ah, então,
0: tá bom? Como que passou a semana?
5: Eu tô bem, graças a Deus, e você, como é que você tá?
0: Ué, demais da conta, bem, graças a Deus, feliz.
5: Ah, que bom, fico feliz demais que chegou domingo, né? Chegou a hora de te ouvir, né?
0: É nóis, ué, não pode faltar nunca, nunca.
5: É nóis, com certeza.
0: Maravilha. Ô, Matheusinho, a gente vai sambar o que hoje?
5: Ah, vai sambar, Toca pra minha música do Zeca Pagodinho, que chama Ser Humano. Será que tem como?
0: Tô louco, demais da conta. Essa música é muito boa, por sinal, viu?
5: É, essa música é bonita. Eu falei, então eu vou pedir essa música pra ele, né? Quem sabe tem como.
0: Tem como, sempre tem como. E você vai oferecer pra quem?
5: Eu vou oferecer pra minha mãe Débora, pra minha irmã Juliana, pra minha avó Rosa, pra minha amiga querida Marilene, lá no Baixo São Conrado, pra Sama, lá no Baixo São Sebastião, pra mídia da colônia lá da cidade de Baipendi, pro Carpinete lá do bairro da Coti, pra doutora Roberta em São Paulo, pra Mary Lúcia lá no Nossa Senhora Aparecida, pra Cristina do Jardim América, a Lidiane lá do Boa Ventura, pra Biju, também que tá na sintonia com você, acredito, né?
0: Oi? Vai, Biju.
5: Então, mandar pra Biju, mandar pra Vera também, do Bar também, que tá na sintonia com você. Sim. A Niele Gold também, que tá na sintonia com você. Sim. O Barney Pintor na íntegra.
0: Na íntegra!
5: Então ele sumiu, não sei o que
0: tá pensando. Não, acho que prenderam ele.
5: Então ele sumiu da rádio. Então, mas eu vou mandar um alô pra ele também. É, pra Preta também, lá do Parque de Faro. Pra Elenice, pra Clarinha, pra Heroa, pra Cida, pra Ângela. Também que tá na sintonia, deve estar na sintonia. Pro Robertão lá do Vila Bela 3.
0: Sim.
5: Pro Beto lá do Cafezinho, pro Thiago da Calabresa e para todos da sintonia, beleza?
0: Beleza,
5: meu. Pra Dani também, que chegou aí recentemente na rádio, viu?
0: Quem?
5: Pra Dani.
0: Conheço não.
5: Não?
0: Não.
5: O cara chegou recentemente na rádio, viu?
0: É eu que não tô quase vindo aqui na rádio, então eu não sei o que tá acontecendo. Mas seja bem-vinda, né? Lógico.
5: Então, chegou, acho que esse dia pra rádio, acho que foi sexta-feira, se não me engano, passado. Bom, que eu ouvi ela falando com a Moísa aí no programação dela aí, ó.
0: Bom demais, menino. Você dá notícia de tudo. Você sabe que tá acontecendo mais do que eu. Você é demais da conta.
5: É porque eu escuto a rádio.
0: É, você é demais. Beleza, então, Mateuzinho, excelente Régio Domingo pra você. E bora curtir o melhor do samba e pagode, viu?
5: Bora, bora, com os melhores ouvintes, hein? Eu quero ver toda a galera participando e mandando alô pra gente aqui, hein? Porque a gente tá todo mundo ouvindo, tá em curso, hein?
0: Beleza, Matheus, um abraço.
5: Obrigado,
0: com Deus.
5: Um abraço pra você também.
0: Tchau, tchau.
5: Bom domingo e até domingo que vem, se Deus quiser.
0: Se Deus quiser. Valeu.
5: Valeu.
0: Mateuzinho na Tropical, ele dá notícia de tudo, gente. Ele é demais da conta. Se não souber alguma coisa da rádio, você liga pro Matheus que ele te informa. Fala comigo, Mercinho. Agora deve ser pra
1: mim. Eu tinha mandado, era 11h46, então o programa não tinha acabado ainda, seu Reinaldo.
0: Você dá um jeito, você dá um jeito.
1: Ele que não viu a mensagem. Ele tocou a música e não viu a mensagem.
0: Você tá dando
1: eu
0: trabalho.
1: Tinha mandado, era 11h46.
0: Tá dando trabalho, tá dando trabalho.
1: O programa nem tinha acabado, Reinaldo.
0: A gente vai ter que
1: Reinaldo, um ontem não ajudou, ontem não ajudou vocês, hein?
0: O que aconteceu?
1: Ontem o São Paulo perdeu pro Palmeiras, ontem 2-0, o Palmeiras é líder. Vocês já têm ganhado o Corinthians pra assumir a liderança de novo, hein?
0: Ah, meu
1: Deus. E manda uma música pra nós aí, Reinaldo.
0: Qual, meu filho?
1: Manda uma música pra nós aí do... Só pra contrariar.
0: É?
1: Ouvir a Tropical é bom demais, valeu?
0: Valeu, um abraço, Mercy.
1: Manda a música do Só Pra Contrariar, é essa tal liberdade.
0: É, mas gosta, hein? Ele gosta de um Só Pra Contrariar. Ei, Mercy, a esposa tá bem, Mercy? Eu gosto de ver ela. Eu quero dar os parabéns pra esposa do Mercy aí, porque aguentar ele não deve ser fácil. Parabéns aí, esposa dele, viu? E você já vai direto pro céu, minha filha. Coisa boa. Oi, Andréia, você tava sumida, minha filha. Fala, sorte essa voz.
6: Boa tarde, meu gordinho gostoso.
0: Gordinho gostoso.
6: Além de ser um gordinho gostoso, agora é cheiroso. Te desejo tudo de bom, meu amigo. Toca pra mim qualquer uma com Alcione. Um domingo abençoado e uma semana também ricamente abençoada pra você e sua família.
0: Ah, depois dessa aí de me chamar de gordinho cheiroso e gostoso, eu vou pôr gostoso veneno pra você, viu? Um beijo enorme pra você, Andréia.
7: Eu não sou friboi, mas tô na moda.
0: Eu não sou friboi, mas tô na moda. Fala comigo, alô.
8: É?
0: Hein? Alô?
8: Alô?
0: Ai, comilona.
8: Ai, obrigado pela comilona.
0: Você tá... Você tá...
8: E o seu bonito, gostoso, cheiroso.
0: Ah, é, mas esse povo tá falando, eu tô acreditando, deixa quieto, né? Você tá boa, bem?
8: Eu tô joia.
0: Já deram almoço pra você?
8: Já, já comi, já tô com milona, já.
0: Bom demais. Você tá bem então, né?
8: Tô joia.
0: Você quer
8: eu
0: um
8: não
0: pezinho?
8: Eu tenho falar com você que a semana passada meu neto de Jacareí esteve aqui.
0: Eu ponho ele pra escutar a rádio, gente.
8: É, então, menino, aí não deu jeito.
0: É mesmo?
8: Né, sim, porque eu aí eu fui estar na casa da minha irmã, né? E aí não teve jeito.
0: Eu te perdoo, viu?
8: Tá bom.
0: Mas no que não aconteça de novo, tá?
8: Não vai acontecer mais não.
0: Obrigado então. Coloquei o pezinho na areia pra você já, viu?
8: Ah, que legal.
0: Ah, eu já sei teu gosto, você é a belezinha. Eu vou ver se eu sorteio um cachorro quente aqui pra ver se você ganha, que você gosta de um cachorrinho quente, não gosta?
8: Ai, que delícia. Tomara que eu ganhe.
0: Ah, coisa fofa. Maravilha, então. E você vai mandar esse pezinho na areia pra quem, meu anjo?
8: Eu vou mandar pra todas as pessoas que estiverem me ouvindo, pra Maria Antônia, minha amiga.
0: Ah, pensei que era minha
8: Maria
0: filha.
8: Tereza. A Maria Antônia mora aqui mesmo, em Perão.
0: É, mas tem uma que mora lá em casa, que é minha filha.
8: É?
0: Chama Maria Antônia também.
8: Ah, é?
0: É.
8: Maria Antônia.
0: Lindo esse nome.
8: Então, e a Maria Tereza, minha irmã, e o Maria Marco Tereza. Antônio, meu sobrinho.
0: Um beijo pra todo mundo.
8: Tá bom?
0: Tá bom, meu anjo. Um beijo enorme pra você, viu?
8: Meu cachorro quente pra completar com milona.
0: Isso, mas deixa eu tentar arrumar alguém pra sortear, não vai ser hoje não, calma.
8: Ah, não vai ser hoje não.
0: Não, você tá querendo ganhar já, eu tô falando um negócio pra você. Isso é fome demais. Um beijo enorme pra você, viu?
8: Obrigada.
0: Com Deus, tchau, tchau.
8: Obrigada.
0: Eu falei que eu ia arrumar alguém, ela já tá querendo ganhar, gente. Ô, meu Deus. Eu vou ter que comprar um cachorro quente pra ela. Mandar um pix pra você de R$2. Será que você consegue comprar um cachorro quente? Agora é 12:22, hein? Domingão, 13 de setembro. Quem tá com saudade de mim, manda um oi aí, gente. Mostra a carinha aí, fala que você tá participando. É, ué, fala, não, eu tô aqui, ó, tô participando. Vamos ver, larga a mão de feiura, né? Vamos atender o telefone aqui, deixa eu ver quem que é. Fala comigo, alô.
9: Oi, meu amigo.
0: Oi, bom ou não?
9: Bom. Como é que
0: você
9: tá?
0: Bonito demais da conta.
9: E tá cheiroso aí, gordinho.
0: Ah, eu sou demais, é tudo completo.
9: Não, eu sei.
0: Totalmente.
9: Você é sempre cheiroso.
0: Cheirosíssimo. Você viu o Marcos Amorim falando? Agora você imagina. Oh, meu Deus do céu.
9: Mas então, até ele tá falando que o negócio tá bom.
0: Tá bom, se tivesse ruim não falava, né?
9: Não, mas tem que falar que é cheiroso, pode falar outra coisa.
0: Não, não pode, não, aí complica.
9: É mesmo?
0: Ah, pra lá.
9: Então,
0: maravilha.
9: Vou mandar um beijo pra Marilene, pra Dana, pra Clarinha, pra Antônia, pra Herô, que eu não posso esquecer, que ela sempre manda beijo pra mim pelo
0: e a Tildes?
9: Não pode esquecer dela, não.
0: E a Tildes?
9: É, mas ela é só Herô, se eu falar Tildes, depois ela xinga.
0: Não, a Tildes é a outra, é porque ela é a Ruth Raquel, filho.
9: Ah, tá, entendeu? Então era o Tildes, então.
0: Não, é Tildes só, Tildes. É, não.
9: Pro Capinete, Dona Maria Clara. É, pra aquela outra lá, mãe dos bombeiros, Rosa. Pra todo mundo aí, acho que pra Clarinha já mandei.
0: Pra Margarida?
9: Não.
0: Margarida.
9: Não tem Margarida aí.
0: Só Rosa mesmo, né?
9: É. Deixa eu ver quem mais. A Tereza, se ela te ligar, eu já mandei as condolências pra ela.
0: Sim.
9: E pra todo mundo aí.
0: Beleza.
9: Pra tuas três princesas,
0: sim,
9: que é o principal.
0: Celton,
9: né?
0: Sim.
9: E pra você, cheiroso.
0: Obrigado, meu anjo. Um beijo enorme pra você também. Tudo
9: beijo,
0: bom,
9: beijo,
0: viu?
9: Beijo.
0: Valeu, tchau,
9: acho
0: tchau.
9: Que não, pra aquela minha. Pra Marilene já falei, né?
0: Três vezes.
9: Senão fica com
0: fome. Isso, fica não.
9: Então, beijo pra todo mundo.
0: Valeu,
9: tá,
0: beijo enorme.
9: Tchau, tchau. Tchau, tchau. Tchau.
0: É agora 12:25. Bora começar a sambar, pagodear, ser feliz? Vamos aumentar o volume desse rádio aí? Vamos fazer igual o Mersin? Mersin, Mersin começa o domingueiro aqui. Ele se veste todo. Parece uma passista de escola de samba. É, e samba e pá. E põe aquele negócio na cabeça aí. É, tá achando? Menina nervoso. Fala comigo, alô.
10: Alô, meu amigo Bebê.
0: Ô, Rosa, irmã da Margarida, você tá boa?
10: Eu tô ótima, graças a Deus.
0: Ei, coisa boa. O Manuel tá guando bem?
10: Tá.
0: Então tá florescendo.
10: Tá.
0: Hoje eu tô impossível.
10: Tá terrível.
0: Hoje eu tô com a macaca.
10: Falaram que você tá bonito, cheiroso. Você tá inchado.
0: Pois é, acabei de chegar. O povo tá falando que eu tô lindo, cheiroso, gostoso. Aí não dá, aí não tem como. Aí eu tenho
10: que ficar. Foi inchado.
0: Aí eu vou fazer bagulho.
10: Terrível.
0: Aí eu falei, agora o bicho vai pegar. Bom, de você tá bem? Você melhorou?
10: Melhorei, graças a Deus. Ainda tenho umas dores nas pernas, mas é na anemia ainda que não foi embora.
0: Entendi, entendi.
10: Mas ela vai embora, se Deus quiser.
0: É só você fazer uma sopa de pé de galinha, que eu vou falar um negócio pra você, anemia some de você.
10: Ah, vou fazer.
0: É verdade, comer muito fígado, viu? Acebolado, pode ser também, tem importância.
10: É, eu fiz acho de ontem eu comi fígado, nossa,
0: E fígado com Brahma, nossa.
10: Que delícia, né?
0: Deu até água na boca. Ai, meu Deus do céu.
10: Pois é.
0: É bom demais. Ô, bebê, o que que a gente vai sambar hoje?
10: Eu quero uma do Exalta Samba, mas só que eu não sei o nome.
0: Essa é boa, então. Essa.
10: Escolhe uma aí.
0: Qualquer uma?
10: Qualquer uma bonita.
0: Bonita. Sabe qual que eu vou pôr pra você? Tá vendo aquela lua que brilha lá no céu? Hã?
10: Bonita.
0: Você gosta?
10: Gosto.
0: Se você não gostar, fala que você não gosta, que eu ponho outra.
10: Pode ser essa.
0: Então tá bom. Então beleza. E vai oferecer pra quem?
10: Vou oferecer principalmente pro meu filho Emanuel, que fez aniversário de aula.
0: Emanuel, parabéns, muita paz, saúde e felicidades pra você.
11: Parabéns, parabéns. Parabéns pra você.
0: Pra quem mais, Rosinha?
10: Com os outros dois filhos meus, o Fabiano, o Ricardo, todos os meus netos, as minhas noras.
0: Certo.
10: Pra doutora Roberta, parabenizar ela pelo novo bebê que tá a caminho.
0: O filho do divino, né?
10: Pois é.
0: Você também não é fácil, não, hein, Rosa? Você não é brinquedo, não, Rosa. Você, eu vou te falar.
10: Diz que ela tá grávida de novo, né?
0: É do divino. Tá
10: que
0: certo.
10: Deus abençoe ela.
0: Amém. Gosta de fazer um filho também, né? Ê, Glória.
10: Coitada, nem esperava.
0: Tá certo.
10: Mas que Deus abençoe.
0: Amém.
10: Que seja bem-vindo e seja bem feliz.
0: Ela falou que vai mandar pra mim esse.
10: Vai mandar pra você?
0: É, não quer, não.
10: Uai, que isso?
0: Não, quer criança não, tá doido. As minhas já tá criando já.
10: Ah.
0: Não, não aguento não, Rosa. Agora eu quero descansar.
10: Mas agora que você tem que arrumar um pra você poder ter mais...
0: Mais o quê?
10: Tempo, mais...
0: Não, mas não tô tendo tempo nem pra mim.
10: Paciência.
0: Tá doido, não tem, aguento não, de jeito nenhum. Quero não.
10: Eu arrumei um com 40 anos.
0: Aí, ó, então eu já passei.
10: Eu tive o Emanuel.
0: Eu já passei, eu tenho 43, não posso ter mais, então. Tá bom.
10: Pode, você pode.
0: Não, posso nada, não posso nada.
10: A mulher que não pode, tem uma certa idade que a mulher não pode mais.
0: Eu vou até bater na mesa aqui pra não vir, tá? Nada. É, porque tá chamando demais. Vai que aparece, né? Você tá doido. Mais pra quem, Rosinha?
10: Vou mandar mais pra Marilene, pra Enéis, lá no São Corrado.
0: Certo.
10: Um abração pra Tereza de Bertendi. Eu tentei falar com ela, mas não consegui.
0: Um beijo enorme pra ela.
10: Então. E pro meu irmão Carlão lá no Triângulo.
0: Carlão, gente.
10: O pode... Ronaldo Espírito Santo Dourado, a esposa Sandra.
0: Sim.
10: A Maria Amélia. A Odete, a Vera lá em Varginha. Pra todos meus amigos que tiveram na audiência.
0: Maravilha, Rosinha. Um beijo enorme pra você, muito obrigado sempre pelo carinho, pro Manuel também, que tá aí te olhando, com certeza.
10: Tá, tá que perto.
0: Um beijo enorme pra vocês,
10: beijo,
0: e fica com Deus,
10: pra você
0: bom domingo.
10: Também. Fica tchau, com Deus. Tchau. Até domingo.
0: Se
10: tchau,
0: Deus
10: tchau.
0: Quiser. Ô, minha morena, solta a voz, vai.
12: Oi, Rinaldo, boa tarde aí, boa, tudo boa. Bem?
0: Bonito.
12: Chegamos, né?
0: Graças.
12: Bora lá,
0: aonde?
12: Curtir mais um domingão, pagode, samba.
0: É o melhor que tá tendo.
12: Cerveja, que hoje domingo tá bonito.
0: Tá lindo.
12: Rinaldo, hoje eu gostaria de ouvir Feitio de Paixão com Jorge Aragão. Oferecer especialmente pra você, pros meus pais, estão ligadinhos na sintonia. Pra todos os ouvintes, ouvir a Tropical é bom demais. Domingueira arrasa, domingueira é top.
0: Valeu, meu amor Lid, você é demais da conta. Jorge Aragão tá doido. Aí você mata o povo desse jeito. Beijo pra você, Cristina. Boa tarde, Rinaldo, tudo bem? Estou na sintonia. Tô com a música do Revelação aí. Beijos, Matheus Varginha, Merilu, Serô, Marilene, Ângela Dodilon. Rinaldo, um domingo abençoado pra você e um começo de semana pra todos. Um beijo enorme. Cristina Jardim América, tamo junto, viu? Então, filho, chegou a hora. Deixa eu ver se tem gente comigo. Tem não. Graças a Deus. Então, bora sambar, bora pagodear, bora ser feliz. Domingão, 13 de setembro de 2026. Pode continuar mandando mensagem, ligando. E agora é muita música pra vocês, viu? Então, aumenta o volume do seu rádio. Daqui a pouco eu atendo mais, tá? Beijo enorme, simbora. Vai, aumenta, aumenta, aumenta.
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Nota de falecimento. É com profundo pesar que a família de Olívia Lopes de Souza comunica seu falecimento ocorrido hoje, dia 13, e convida parentes e amigos para o seu sepultamento ainda hoje, às 3 horas da tarde. Seu corpo está sendo velado no Salão de Velório 1 da funerária São Vicente de Paulo e seguirá para o cemitério Parque das Palmeiras. Antecipadamente, a família enlutada agradece. A funerária São Vicente de Paulo notificou o falecimento de Olívia Lopes de Souza. Ela residia na rua João Fabre, 37, Jardim das Acácias. 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

0: 13:03.
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0: Agora 1:21, cê tá... Gente, até outubro vai ser essa loucura, viu? Vocês podem ficar tranquilo, que é muita propaganda política, tem mais os meus patrocinadores, então a propaganda fica um pouco mais extensa. Mas vamos com calma, que é até outubro só, se Deus quiser. Fala comigo, alô!
2: Hello!
0: Frozen, minha aeromoça do São Conrado, como é que você... Como é que você tá, minha Carla Pérez?
2: Eu estou ótima. E você?
0: Ah, é bonito demais. Dá uma olhada na foto, você vê.
2: Só saudade cada vez aumenta, cada vez mais.
0: O que
2: mais.
0: Que tá aumentando, bem?
2: A saudade.
0: Ah, saudade, que susto. Ô, oh, meu Deus, mas por que que tá com essa saudade?
2: É a saudade de participar à noite, de escutar o pessoal mandando alô pra gente. Ah, não, Rinaldo.
0: Brincadeira isso, né?
2: Tem que voltar, Rinaldo.
0: Vou, falei pra vocês, vocês me pagando 20 mil por mês, estarei aqui de segunda a segunda.
2: Ah, meu Deus do céu.
0: O que vocês acham?
2: Bora desistir, galera.
0: Não, bora dividir. Eu achei que você ia falar bora dividir, você fala bora desistir.
2: Desistir.
0: Não, é dividir, gente. Liga pra todo mundo aí, vai dar 100 reais pra cada um, ué. É, Louris, mas é, não, enquanto isso tem que ficar só no domingo mesmo. Vai com calma.
2: Não é fácil não, hein?
0: Não é fácil não, também não é difícil também não.
2: Bora, bora pro show, na exposição, hein?
0: Já peguei as pulseirinhas, vou estar lá, viu?
2: Peguei também a minha hoje.
0: É, e doei alimento a mais, porque a gente tem que ajudar também, né? Lógico.
2: Não perco por nada.
0: Não perde, mas você vai sozinha, bem?
2: Eu vou com a minha vizinha.
0: Ah, bom, que susto. Sozinha lá o povo leva você embora. Tem um perigo. É, não pode não, né?
2: Não, não vou sozinha. Andar não.
0: Sozinho o povo leva você, depois a gente não acha você nunca mais.
2: É, depois você vai ficar chorando.
0: Aí, não, aí chora. Não, aí chora. Aí chora. Lourinha, a gente vai sambar o que hoje, Loura?
2: Ah, eu vou deixar você escolher uma pra mim hoje.
0: É mesmo?
2: Eu sei que você tem bom gosto.
0: Ai, bom gosto. Já até achei uma pra você. Vou pôr bom gosto pra você. Sabe qual é a música?
2: Não.
0: Curtindo a Vida.
2: Isso.
0: Ei, vou falar, velho. Só você me deu a deixa.
2: Tá na minha fase. Curtindo a Vida.
0: Vai devagar, loura, loura. Vai de menina, menina. Eu tô vendo tuas fotinhas lá, viu? É, quem que é aquele barbudo lá? Quem que é?
2: Barbudo?
0: É, você tava agarrada com um barbudo lá.
2: É montagem.
0: É montagem, né? É um sonho, né, Marília? É um sonho.
2: É um sonho.
0: Você tá cuidado, Marília. Você sabe quem mexe com fogo, o que acontece?
2: Não.
0: Bom
2: é
0: dia.
2: É montagem, né?
0: É montagem, eu sei que é.
2: É montagem.
0: Você não ia me trair assim na cara de pau, né?
2: Não, de jeito nenhum.
0: Nunca. Maravilha. Lori, você vai mandar pra quem esse Curtindo a Vida?
2: Prepara aí. Ah. Eu vou mandar pra minha filha Isabelle, pros amores de vida, que é o Benício, o Thales e o Rinaldo.
0: Sou eu mesmo, cadê os aplausos desse trem aqui? Pera aí, gente, eu tô indo. Ah, pelo amor de Deus, aí, ó, me embaralhou tudo, olha o que você fez. Pera aí, que eu... Não, vou achar. Não, vou pôr um E.
2: Vamos repetir.
0: Vai. Uma hora eu acho.
2: Vai pra minha filha Isabelle. Pros amores da minha vida, Benício, Thales e Rinaldo.
0: Obrigado. Sou eu, gordinho gostoso.
2: E vai também para a doutora Roberta, que participou aí com muito carinho. Tô com saudade de ouvir a vozinha dela também à noite, de semana. Mas fazer o quê, né? Você não quer voltar?
0: Não, mas se você escutar a voz dela à noite, fala para ela te ligar, é depois das seis.
2: É, então que ela me ligue aí, doutora Roberta. E vai também para a Zaninha. Vai pra Cristina no Jardim América. Tô com saudade também. Vai pra Iro. Vai pro Márcio Carpinetti. Pro Tiaguinho na Calabresa. Pra Ângela no Dilon. Pro Matheus e Varginha. Pra Silvani no Novo Horizonte. Pra Marli no Canto do Rio. Pro Zelão. Vai pra minha grande amiga Nídia, em Baipendi. Que hoje não, essa semana eu conversei com ela, que eu tava morrendo de saudade dela também.
0: Gente boa demais.
2: O Danielton, o Ronaldo do Espírito Santo Dourado. Cadê meu morango?
0: Tá chegando, é só o ano que vem, acabou a época.
2: Vou ter tentado esse morango, viu?
0: Ah, você perdeu.
2: Vai pra Rosa também, no Santa Teresa, com o Manuel. E vai também para toda a turma minha, turma do barulho.
0: Povo bom, gente.
2: Vai também para Meire Lúcia, que deve estar na audiência.
0: Com
2: e
0: certeza.
2: Vai também para Cida, no Moarama, viu?
0: Cida, gente boa.
2: E para toda a sua família com muito carinho.
0: Amém, bebê. Tamo junto, viu, minha aeromoça? Um beijo enorme. Vai devagar na exposição para ninguém te raptar. Viu? não passa perfume que atrai não, viu?
2: Ih, vou passar, já comprei um que atrai.
0: Para com isso, Loura, está correndo risco. Então tá bom, um beijo enorme pra você, viu?
2: Beijo.
0: Valeu, tá, tem promoção de banana lá no verdureiro, viu? Valeu.
2: Não, não tem banana não.
0: Não, é pra não dar cãibra, gente. Valeu.
2: Ei, Rinaldo, você não presta.
0: Eu não presto? Tá certo. Um beijo enorme. Tchau, tchau. É, mas gente, vocês estão falando besteira demais no rádio. Tem criança escutando. Fala comigo, Tetezinha.
3: Boa tarde, Rinaldo, tudo bem?
0: Bonito também.
3: Ótimo domingo a todos. Bora de Imagina da Vila, segure tudo. Vai para todos os seus ouvintes e vai Palmeiras, segue o líder. Tchau, tchau, abraço. Tudo bom?
0: Segue o líder pra onde, gente? Brinca não, TT. Ô, TT, escreve o nome da música aí pra mim, que eu não entendi o que você falou, não. Eu não entendi o que você falou. Veio o nome da música aí. Fala comigo, dona Fiinha.
4: Oi, Rinaldo, boa tarde, tudo bem? Você já sabe quem tá falando?
0: Lógico.
4: É a dona Fiinha aqui do bairro São Sebastião. Quero mandar meus alôs, viu?
0: Manda,
4: um alô pra Zana, pra Rosa, pro irmão da Rosa e da Zana.
0: Sim.
4: Pro Carrasco e Lourdes, pra Renata e Anderson, Tânia e Tônio. Enfim, a todo o pessoal aqui do meu bairro, viu? Um abração certo. Pra você, Rinaldo.
0: Obrigado, meu anjo.
4: Rinaldo, e a música você escolhe, tá?
0: Nego lindo.
4: Muito obrigado.
0: Vale, já pus pra você aqui, nego lindo, raça negra, viu? Beijo enorme. Gustavão, gente boa de montão. Boa tarde, Rinaldo. Gustavão do Jardim Paraíso. Manda um beijo pra minha esposa, Fabíola, meu filho, Luiz Otávio, minha sogra, Cidinha. É lindo ele mandar beijo pra sogra. Manda também a música, quem? Por tão pouco, Tiaguinho e Sorriso Maroto. Hoje tem Mengão, hein? Hoje tem. Hoje é dia. Mateuzinho, não. Volta pra noite. Brinca não, Mateuzinho. Ajuda eu. E aí, meu amigo Rinaldo, vai no show dos cantores. Você vai vir aqui na cidade. Lógico que vou, filho. Vou em todos. Vou lá em todos. Tem que prestigiar, ué. Não é sempre que acontece isso, não, filho. É. Tem que... Não, tem que prestigiar, Mercinho. Tem que ir lá. Vai lá trocar o alimento. Pra você ir no show lá ver o povo. Beleza? Vamos ver, vamos atender mais aqui. Nossa, a gente mais da conta. Jesus e... Deixa eu ver aqui. Fala com o... Ele apareceu. É o Adriano. Adriano. Fala, meu filho. Eu fico vendo tuas dancinhas também lá. Larga a mão de ser feio, gente. Vai.
5: Fala comigo, bebê!
0: Eu falo.
5: Que tô olhando a foto aqui. Parece que a cara ficou maior. O negócio do WhatsApp diminuiu.
0: Ah,
5: aí,
0: não
5: sei.
0: Cara,
5: mas tá bom mesmo. Você quer ganhar 20 mil por mês?
0: É.
5: Mas tá louco, velho. Nossa, tá. Deus do céu. Mas a salarina tá pouco ainda, não tá, não?
0: Tá pouco. É, que eu tô fazendo desconto. Vou
5: falar pra vocês esse negócio de propaganda política. Ô, Jesus amado. Não, vou falar pra você, igual eu falei no JB. A próxima, vocês veem quanto que é a multa pra não transmitir. Aí nós juntos, os ouvintes aqui, nós vamos juntar, fazer um bolão aqui pra pagar a multa, pra vocês não transmitirem isso aí. Nossa senhora, isso aí acaba com a vida aí. Aqui, deixa eu pedir um negócio pra você, toca uma pra mim, hein? Beleza?
0: Nada.
5: Ferrugem, menos é mais, é que vocês conhecem isso aí mesmo.
0: É isso
5: aqui,
0: mesmo.
5: Vambora. Parei. Telefone agora, modo avião. Começar os tetec, que eu comecei tarde hoje, eu tô agarrado aqui.
0: É
5: mas
0: mesmo?
5: Agora chega. Vambora, já deu. Aquele aperto de manga de cara de pressão. Beijo no coração de vocês. Tchau, obrigado.
0: Falou, agora que me chama no copo, vou colocar pra você, viu? Me chama no copo. Valeu, um abraço, Adriano. Vai devagar. Ana Maria da Lagoa Macia, beijo no seu coração, viu, Ana? Ela tá mandando beijo pra todo mundo, Tiago, Matheus. A Nídia, a Clarinha, a Paula, Maria do Breves. Gente, é gente demais. Beijo pra todo mundo aí. Valeu, Ana Maria da Lagoa Macia. Que é isso, Tetê? Você quer segurar tudo, Tetê? Segure tudo, meu Deus do céu. Pra onde que você vai de jeito? Então, vambora, Martim da Vila, daqui a pouco, ó. Boa tarde, manda um alô pra nós aqui no Cristo, pra família Silva Envolvência, Toca Envolvência. É ela, a vovó do ano, é a Ana. Ana, um beijo enorme pra você, a mãe do Vitinho, do Grupo Envolvência. Tamo junto, viu, Ana? Beijo no seu coração. É, o Messinho tá garantido nos três shows. E vai, não vai assustar os outros lá não, hein? Me ajuda aí. Fala comigo, alô.
6: Fala comigo.
0: Ô, Zanicissississississississíssima.
6: Que alegria falar com você.
0: Ah, você tá doido. Pô, tá falando besteira demais hoje, Dani. Eu vou embora.
6: Você tá empolgado, mas isso é bom. Isso aí é alegria, felicidade.
0: É alegria, isso é alegria.
6: Pois é, essas coisas de graça, aí a gente fica alegre mesmo.
0: Uai, tem que ir, não tem, Zan?
6: Uai, meu Deus, tem todos os motivos pra gente estar bem.
0: É lógico, aí. Agora, tua família agora resolveu participar hoje. Vai, ó, vai, é você agora. Depois é minha candidata preferida, a professora Rosa. E depois é o tchá, tchá, tchu, tchu, tchu, tchá. Hã?
6: Tá vendo?
0: Tá um hoje atrás
6: tá
0: do outro.
6: Bom.
0: Eu tô falando pra família inteira, que bom demais. Zaninha, que prazer falar com você mais uma vez.
6: Nossa, é uma alegria pra mim.
0: E tamo junto sempre, você sabe disso, né?
6: Sim. E hoje eu quero mandar meu abraço pra Rosa Helena, irmã
0: Rosa.
6: Querida.
0: Hã?
6: Ela é uma pessoa muito importante na nossa vida. Nós amamos demais ela. Ela faz aniversário amanhã.
0: É mesmo?
6: E a gente tá comemorando isso desde ontem. A gente não para de abraçar e de mandar felicidade.
0: Que glória, então, para ela um parabéns especial.
7: Parabéns, parabéns, parabéns pra você.
0: Parabéns, professora Rosa, irmã da Zana, mulher maravilhosa, professora de punho, raça, garra e coração. É ou não é?
6: Ah, ela é.
0: Ela ama a profissão.
6: Rosa é uma mulher exemplo.
0: E ama o que faz, ama o que faz.
6: Tudo, ama o que faz.
0: Isso é muito bom.
6: Faz tudo com amor.
0: Isso é bom.
6: Tem uma família dela, ela construiu maravilhosa.
0: Sim.
6: Eu admiro demais ela, tenho muito orgulho de ser irmã dela.
0: Que coisa.
6: Rosa, nós te amamos muito, muito. Que Deus te abençoe, minha filha.
0: Amém.
6: E muito, muito, muita alegria e realização. Obrigado por tudo, Rosa. Te amo.
0: Ê, coisa boa. Isso é lindo.
6: Pois é, ela merece.
0: Ela
6: daqui
0: merece.
6: A pouco ela vai falar bonito porque fala. Fala bonito porque ela fala o que ela fala.
0: É a próxima, é a próxima.
6: É a próxima. E eu quero mandar o meu alô pra Marilene, pro Matheus, pra Mary Lucy, pra Herô, pra Dona Cota, pra Virgínia, pro Augusto, pro João Otávio,
0: pro Vinícius Júnior,
6: pro José Cunha Soberano.
0: Você mandou pra Virgínia e não vai mandar pro Vinícius Júnior, gente? Ah, oh, meu Deus.
6: Mandar pro Augusto, o menino dela, o filho.
0: O Augusto.
6: Pra Berê, minha amiga.
0: Berê. Posso pôr Berê pra você hoje? Pra música da Berê? Berê. Posso?
6: Pode,
0: hein? É, Zampa.
6: Olha, ela gosta quando você fica cantando berê pra ela, ela fica sorrindo. Tô até vendo ela sorrindo lá.
0: Para de fazer bagunça,
6: Zampa. Você tá muito bagunceiro,
0: não,
6: menino.
0: Não, você tá doido. O povo vai cortar eu da rádio aqui. Vocês estão achando que eu tô brincando?
6: Cuidado.
0: O povo vai mandar eu ir embora.
6: Eu já... Não manda não, nós não deixa.
0: Eu já quase não tô aqui pra sair um pulo.
6: Não. Só se você quiser, porque por nós você não sai não. Segura você.
0: Segura eu.
6: Um abraço pro Carracá e a família dele, pra todo meu bairro São Sebastião. Mas... E hoje tem Mengão.
0: Daqui a pouco, arrebentando Corinthians.
6: Flamengo. Um abração bem grande pra você.
0: Pra você também, meu anjo. Um beijo no seu coração.
6: Vamos ficar junto, curtindo essa bagunça toda, até 3 horas.
0: É, hoje quase não saiu música, mas a gente vai conseguir chegar até o final, viu?
6: Não, a hora que para esses políticos aí, a gente tem que aproveitar, porque não tá dando nem chance pra
0: não
6: nós.
0: Não tá, hoje tá difícil. Só tem propaganda política, que
6: não,
0: tá bom.
6: Não, hoje tem que ter não, hoje é domingo, dá uma trégua.
0: Tá bom, então, beijo enorme, Zaninha.
6: Ô, oh, tchau, tchau, tchau. Vamos ficar juntinho.
0: Sempre. Olha ela aí, fala minha candidata.
8: Boa tarde, Rinaldo Figueiredo.
0: Boa tarde.
8: Dona Rosa, participando do seu programa.
0: Obrigado.
8: Nesse dia 13 de setembro. Amanhã, 14 de setembro, será o meu aniversário. Eu tenho tanta coisa para agradecer. Agradecer a Deus a vida, a saúde, a família, né?
0: Sim.
8: Então, hoje, eu quero pedir aquela música, sabe, do Martinho da Vila?
0: Bom.
8: É devagar, devagarinho. Isso, porque é assim que a gente vai caminhando nessa vida.
0: Mais
8: devagar, com muita alegria, com muita fé, com muita determinação, valorizando aquilo que a gente tem, que é o mais importante, né? Olhando para as coisas da gente, olhando para a gente, valorizando a história de vida da gente e aprendendo com a vida, com as experiências, com o trabalho, com a família. Amém. E caminhando sempre em frente. Um abraço, tô muito feliz.
0: Um beijo enorme mais uma vez para você, parabéns.
7: Parabéns pra você.
0: E agora vamos pro outro irmão. Tchatchazinho, tchatchá, tchutchutchutchá, vai.
9: Boa tarde, Rinaldo. Boa tarde, ouvintes. Aqui tchatchá, Vila Viana.
0: Tchatchá,
9: hoje quero parabenizar a Rosa pelo aniversário, desejando-lhe felicidades e muitas bênçãos para ela.
0: Certo.
9: Ofereço de Mila. Maliciosa. Obrigado, Rinaldo.
0: Valeu, tchau, tchau, tchau. Você tá meio com a voz do Donizete Almeida. O que tá acontecendo? Vou pôr você no plantão aqui, hein, meu filho. É, valeu, tchau, tchau. Toda maliciosa, gostosa. Fala comigo, alô. Hoje,
10: alô?
0: Hoje não tem música nesse trem, não. Fala comigo.
10: Boa tarde.
0: Fala, danadíssima.
10: Tudo bem contigo?
0: Bom, bonito, gostoso e cheiroso, tá?
10: Ai, que delícia, viu? Tô precisando um desse. Hoje eu tô carente.
0: Tá carente.
10: Tô chorosa.
0: Por que você tá carente? Quem que abandonou você, gente?
10: Tô chorosa hoje.
0: Tá chorosa? Tá precisando de um cobertorzinho de orelha?
10: Ah, não, até que não é bem isso, não. Muita coisa acontece no dia que a gente tá, né?
0: Não, mas eu tenho...
10: Mas tá tudo bem.
0: Põe pra fora que é melhor, né?
10: Isso, mas agora já abro uma geladinha.
0: Esse vê Mengão, já era.
10: Isso.
0: Pronto.
10: É o Corinthians, né?
0: Não, Flamengo, eu vou ver Corinthians, não, vou ver não, o Flamengo.
10: Não, mas vai jogar contra o Corinthians.
0: Vai jogar contra ninguém, É o Flamengo só, entendeu?
10: É, nós tem que curtir. Eu não sei se é a 5 ou se é a 4.
0: É a 5, pra dar mais tempo pra gente beber. Isso.
10: É isso mesmo.
0: Né?
10: Ai, beleza. O resto tá tudo tranquilo, né?
0: Além de você tá soltando lágrimas pelos olhos, você vai sambar o que hoje?
6: Ah, hoje eu quero cigana.
0: Quer o quê?
6: Ouvir a cigana com Rata Negra.
0: É mesmo?
6: Isso.
0: E você vai oferecer mais pra quem, meu anjo?
6: Ah, hoje eu vou mandar pra todos, ouvintes, que hoje eu não tô afim de
0: cantar. Tá afim de conversa mesmo, não. Tá certo.
6: Tá todos os ouvintes, ah. E pra você, pra mim, pra todos, ter um final de domingo abençoado, e não vou ficar melhor ainda, hora que o Mengão for jogar, né? Oh. Domingo, acho que não vou participar, que eu vou mudar, vamos olhar a bunda na praia, na areia.
0: Que isso, vem? Você vai de fio dental e tudo?
6: Ué, meu filho, fala a verdade.
0: Coisa, você comprou aquela bundinha no 1,99?
6: Ai, credo. Tava 25?
0: Enchimento, ah, enchimento, gente.
6: O bumbu?
0: É, ah. Bumbu.
6: Vou querer, não, tava sem fazer horrível. Ai, Edu.
0: Ai, não aguento. Pô, não.
6: Tá um doidinho. Não, é só pra mesmo, hein, como diz, molhar a bunda na areia.
0: Isso.
6: Vai na quinta e vem embora, meu Deus.
0: Mas você vai molhar a bunda na areia? Não, a bunda vai ralar na areia. Você vai molhar na água.
6: A bunda na areia, depois vai jogar na praia, isso. Na água, tomar uma brejinha.
0: Vai virar um croquete.
6: A gente vai lá conhecer aquela prainha gostosinha lá de Angra.
0: Vai pra Angra, você tá chique, hein?
6: É,
0: andar de iate, hã?
6: É, lá é muito. Então, lá tem uma amiga minha que mora lá, né?
0: É a
6: sogra do Luiz Carlos.
0: É, mora lá, isso mesmo. Deixa eu te falar,
6: né? É, amiga minha de muitos anos.
0: Quando você for andar de iate, você amarra bem você no barco, pra você não sair voando, tá?
6: Você falou que eu vou andar nesse trem.
0: Você vai voar, vai brincando, você viu?
6: Eu não vou andar nesse trem, nem que a vaca tuta.
0: Cadê a Clarinha? Tá voando aí.
6: Vai, não, né? Eu vou voar nada, eu tô com a pipa.
0: Ai, beleza, então
6: fica assim, meu lindo.
0: Um beijo enorme pra você e para
6: pra
0: de chorar. O principal é sofrer.
6: Não. Chorar às vezes é bom que
0: nada.
6: A gente tem coisas que a gente às vezes tem que ir pra fora. A gente vai segurando muito.
0: Clarinha, mas, Clarinha, eu vou te mostrar o que tem que pôr pra fora.
6: Eu vou matar você também.
0: Não, bem.
6: O que foi pra dentro?
0: É o sentimento, menina. Oh, meu Deus do céu.
6: Mas é isso mesmo que eu ia falar pra você.
0: Ah, credo. Beleza. Um beijo enorme pra você. Você tá muito besteirenta, viu?
6: Tchau. Com Deus.
0: Beijo, tchau. Esse povo é louco. Ô, Gustavo, o jogo é 5:30? É isso mesmo? 5:30 da tarde, Gustavo. Eu achei que era 5. Mas tá bom, bora sambar. 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

Recomendo-me a Deus e a Virgem Maria, minha mãe, 12 apóstolos, meus irmãos. 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
1: 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Nota de falecimento. É com profundo pesar que a família de Olívia Lopes de Souza comunica seu falecimento ocorrido hoje, dia 13, e convida parentes e amigos para o seu sepultamento ainda hoje, às 3 horas da tarde. Seu corpo está sendo velado no Salão de Velório 1 da Funerária São Vicente de Paulo e seguirá para o cemitério Parque das Palmeiras. Antecipadamente, a família enlutada agradece. A Funerária São Vicente de Paulo notificou o falecimento de Olívia Lopes de Souza. Ela residia na Rua João Fabre, 37, Jardim das Acácias.
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1: É, e agora 12:05 no seu rádio, quero mandar um grande abraço pro Marcão. Marcão tá curtindo, né? Os netos, Yasmin, Ana Júlia, Theo, Mariá e Valentina. E que é a música Brincadeira de Criança com Molejão. Forte abraço para todos os ouvintes. Marcão do Vila Viana mudou de bairro. Bom demais. Hoje tem Corinthians. Ah, meu Deus, coitado você. Fala comigo, chora.
3: Boa tarde, galera. Aí, tá me sintonia aqui. Manda um alô pra quem tá ligadinho na Rádio Tropical, domingo maravilhoso. Toca pra nós aí, vai barrendo, e vai barrendo. Pra todo mundo tiver na sítio, obrigado.
1: Pra lá, jacaré, gente boa. Você quer varrer pra onde? Vai voar, hein? Vai brincando. Boa tarde, quem tá comigo aqui também é a Naná. Naná, excelente domingo pra você também e pra sua família, viu? Um beijo enorme no seu coração e também pra Ana Maria da Lagoa Macia.
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0: 14:03.
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2: Senhoras e senhores, essa é. Eu amo vocês, sorriso maroto.
3: Tchau, meu irmão.
2: Vamos tirar essa onda junto?
3: Bora.

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4: Eita, essa eu amo!
2: Quero mandar um grande abraço também pro Hudson Padilha, a esposa Larissa, curtindo Domingueira. Muito obrigado.

0: E balança, viu, Márcia? Pô, nunca pensamos, hein, cara?
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1: É isso aí, meu povo. 2:51. Eu já vou ficando por aqui, porque é tanta música que vai rolar. Vai rolar Lamas na Rua com Zeca Pagodinho. Vai rolar Brincadeira de Criança com Molejo. Mas eu vou ficando por aqui hoje agradecendo e pedindo desculpas também pelo excesso de propagandas aí, mas até outubro teremos que ficar desse jeito, né? Mas quero agradecer aos meus patrocinadores e a todos os ouvintes que ficaram aqui ligadinhos comigo. Gente, muito obrigado, viu? Muito obrigado por fazer parte, por mandar emanar energias positivas pra gente, né? É muito bom mesmo. A vida é aquilo que você faz dela, viu? É o conjunto de consequências das escolhas que você faz. E ela passa tão rapidamente quando, né, quanto como surge, repentinamente. Faça suas escolhas com sabedoria, pois quando o seu tempo acabar, não haverá volta para corrigir os seus erros. Pense nisso. Haverá apenas lembranças. E é você quem decide se essas lembranças serão boas ou ruins. Fica a dica. Excelente semana para vocês, que o Papai do Céu ilumine e que Nossa Senhora cubra com o seu manto sagrado. Muito obrigado por esse domingo maravilhoso e até domingo que vem, se Deus quiser. Deus é maravilhoso.

Deus abençoe a todos nós. Que Deus abençoe os sambistas. Que Deus abençoe a música popular brasileira. Que Deus abençoe o povo brasileiro.

0: 15 horas.
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0: Você tá doido. Você escavou ali, gente.
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2: Essa música acaba comigo. Muito.

0: Senhor!
1: Obrigado, então se encontra. Obrigado, gente.
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0: Obrigado.
1: Valeu.
0: Casalzão da porra.
1: Show.
2: Olá, presidente Lula, tudo bem? 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
3: Ô Marcelo, eu mandei uma medida constitucional, uma emenda constitucional.

0: país.
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0: Muito obrigado. Valeu, Jorginho.
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2: Eu acho que você tem que mandar aquela mensagem. Mas manda o que tá no seu coração.
3: Porque se fosse eu.

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2: 16 horas.
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0: Oh, mano. Ah, essa acertamos, né, filho?
1: Essa é bruta.
0: Essa é bruta.
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0: 17:53.
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0: 18:54.
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0: 19:54.
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1: Horas e 54 minutos.
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